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0: Obrigada.
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2: Eita porra abençoado, tô com um problema sério aqui na mesa de som. A minha voz não está saindo no microfone. Vou passar aqui uns louvores, depois vou passar uma palavra e vou encerrar. Aqui eu tive que gravar um áudio e mandar no WhatsApp da rádio para poder sair no ar, porque no microfone mesmo não está saindo a minha voz.

0: Quero perguntar aos ouvintes, está dando para ouvir pelo menos os louvores? Quem estiver ouvindo os louvores perfeitamente, manda um alô aqui para mim no meu zap. Quero perguntar aos ouvintes, está dando para ouvir pelo menos os louvores? Quem estiver ouvindo os louvores perfeitamente, manda um alô aqui para mim no meu zap.
1: Bom dia, pastor. Estou aqui ligadinha no seu programa. Que Deus abençoe. Está com gripe? Toma chá da folha de acelora, que é muito bom para combater gripe. Sua voz está diferente. Que Deus dê saúde. Um abraço, fica com Deus. Que falei, Leandro, vai dos bois.

Os áudios que vocês estão ouvindo aí, minha voz, é gravação. Estou gravando e lançando aqui no ar. É isso aí, minha amiga Leliane de Vaz dos Bois. Estamos por aqui. Estamos com um probleminha aqui no microfone, não está funcionando o microfone da rádio. E eu estou fazendo esse programa aqui, gravando os áudios e mandando no zap. Quero mandar um abraço para meu amigo Sidney, a irmã Lélia, minha esposa, a pastora Marilane. Aquele abraço para todos vocês que estão ouvindo o programa Mensageiro. Eu vou estar gravando aqui no WhatsApp e mandando aí no ar, porque o microfone não tem como eu falar ao vivo, só por gravação. Por isso que minha voz está diferente. Mas vamos lá, Deus é bom.

A Bíblia fala de três parábolas em um capítulo só. Uma da ovelha que se perdeu porque estava fora de casa.

do filho que se perdeu depois que saiu de casa. E a outra, da dracma que se perdeu dentro de casa. É com esses três tipos de pessoas que Deus quer falar neste momento. Tudo que eu queria

Bom dia, Pastor Roberto. Quem fala aqui é Luiz da Mata Verde. Eu não perco o seu programa aqui, pastor. Eu quero até adquirir seu zap, rapaz, que eu não tenho. E aí, peço um louvor com Nani Azevedo, Sonho de Deus. Ofereço para todo que estiver na escuta desse programa. Aí o senhor manda seu zap para mim aí, viu? Um áudio para mim. Bom dia, a paz do Senhor.

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2: Amigo Luiz, bom dia, paz do Senhor, que Deus abençoe sua... Luiz da Mata Verde, bom saber que você está ouvindo o programa Mensageiro. Quero mandar um abraço para você fortemente. Já mandei meu número aí do meu zap aí para você estar salvando. Hoje eu estou com um probleminha aqui na rádio, o microfone parou de funcionar, estou fazendo, gravando os áudios, mas nos próximos você vai mandar um alô aí, que eu vou estar mandando aquele abração ao vivo para você, Luiz da Mata Verde, aquele abraço para todos vocês aí da Mata Verde. É isso aí, povo abençoado, quero mandar um abraço para meu amigo Walter, ele que está ligadinho no programa Mensageiro, mas agora nós vamos ouvir a palavra de Deus. Cuida, vamos lá.
3: Meu faz amigo hora Luiz, extra na empresa dia, por ganância.
2: Pai, senhor, que Deus abençoe sua vida, com a família.
3: Você quer deixar herança? Ah, pastor, preciso deixar a casa, preciso deixar a fazenda, eu preciso deixar dinheiro guardado, eu preciso pagar a faculdade do meu filho. Deixa eu te dizer uma coisa: melhor do que deixar herança é deixar legado. Melhor do que deixar dinheiro é deixar ele crente.
4: Segundo livro dos Reis, capítulo de número 4. Nós vamos ler alguns versículos. Vamos começar pelo versículo de número 8. Assentado mesmo como você está. E ocorreu um dia que Eliseu, passando por Sunem, onde havia uma mulher influente, e ela o constrangeu a comer pão. E foi assim, todas as vezes que por ali passava, ele ia para ali para comer pão. E ela disse ao seu marido: eis que agora tenho percebido que este homem que passa por nós, que sempre passa por nós, é um santo homem de Deus. Façamos, pois, um pequeno quarto, coloquemos ali uma cama, uma mesa, uma cadeira e um candeeiro, e todas as vezes que ele vier, ele vai para ali descansar. Ocorreu que um dia veio Eliseu e foi para ali para o quarto, e ele se deitou. E Eliseu disse a Geazi, seu servo: chama essa sunamita. E quando ele a havia chamado, ela se pôs diante dele, e ele lhe disse: dize agora a ela: eis que tu tens sido cuidadosa para conosco, com todo este cuidado, o que há de ser feito por ti? Desejarias que seja recomendada ao rei ou ao capitão do exército? E ela respondeu: eu habito no meio do meu próprio povo. Então disse ele: o que há de ser feito por ela? Geazi disse: verdadeiramente ela não tem filho, seu marido já é velho. Ele disse: chama de novo. E quando a chamou, ela se pôs à porta, e ele disse: por volta deste tempo, segundo tempo da vida, tu abraçarás um filho. E ela disse: não, Senhor. Tu, homem de Deus, não mintas a tua serva. E ela concebeu e deu à luz a um filho. E naquele tempo, Eliseu havia dito a ela: segundo tempo da vida. E quando o filho cresceu, ocorreu que um dia ele foi para o campo estar com seu pai, que estava com os ceifeiros. E disse a seu pai: ai, minha cabeça. Ai, minha cabeça. E ele disse: leva-o à sua mãe. E o levaram à sua mãe. E Ela o colocou sobre o joelho e ao meio-dia ele morreu. Ela subiu, deitou na cama do homem de Deus, fechou a porta e saiu. Ela chamou seu marido e disse: rogo que me envie um dos moços e um dos jumentos, para que eu possa ir ao homem de Deus e retornar. Ele disse: por que irás a ele hoje? Não é lua nova e nem sábado? E ela disse: vai, tudo bem. Amém. Quantos desejam ouvir a palavra de Deus? Meus queridos irmãos, eu vou pregar aqui hoje uma mensagem que eu nunca preguei antes na minha vida. Nunca. Deus me deu esta mensagem há poucos dias. E acredito eu que essa mensagem talvez fale até muito mais da minha própria vida do que da vida de vocês. A palavra de Deus...
5: Pô, tu é o cara que ensina Excel no YouTube,
6: isso,
5: né?
6: Isso, nesse canal aí, 2 milhões de inscritos.
7: Quando eu fazia parte da Pandolodum, eu cantava uma música que diz assim: oh, Lord.
4: Seja por quem ouve, seja por quem prega, ela é uma espada que corta dos dois lados, porque ela tem dois gumes. Ela não é como uma faca que só tem um fio. Ela é afiada dos dois lados. Então ela corta para lá e também corta para cá. O que eu vou falar aqui não é com um ar de superioridade, porque eu sou melhor do que vocês, até porque em algumas partes da mensagem aqui eu posso ser muito pior do que vocês. Mas o texto que nós lemos aqui hoje vai falar de uma família. Uma família, pastora Graziella, que viveu um milagre. Um milagre que outras famílias viveram na Bíblia. Mas esta família era uma família de uma cidade chamada Sunem. Nesta cidade havia uma mulher influente, uma mulher conhecida na cidade, uma mulher também que tinha posses. E ela descobriu que um profeta passava pela sua cidade. Um homem de Deus. Um homem
8: de Deus.
4: Vamos lá, um homem
8: de Deus.
4: Um homem
8: de Deus.
4: Quando ela percebeu que o homem era um homem de
8: Deus,
4: ela o convidou para ir na sua casa comer pão. Eu vou te falar algo aqui muito sério, irmãos. Muito sério. Não convide qualquer pessoa para entrar na sua casa. Não é qualquer pessoa que pode se assentar na sua mesa. Não é qualquer pessoa que pode dormir na cama de seus filhos. Não é qualquer pessoa que pode comer no seu prato. Tem gente que é carregada de maldição, de inveja, de litígio, de maldade. Existe no nosso meio hoje uma gama incontável de aproveitadores, falsos profetas, mentirosos, que tira proveito das pessoas. Eliseu não pediu pão para a sunamita. Pediu? Pediu pão para ela? Então quando você vê um profeta pidão, que vive pedindo as coisas para as pessoas no individual, que vive chorando miséria, tem um negócio errado com isso aí. Porque Eliseu era um profeta de
8: Deus.
4: Se ele é de Deus, Deus vai preparar o pão. Ele não pediu, pastor Eliezer, pão para ela. Foi ela que sentiu de dar pão para ele. E ela deu pão várias vezes, viu o comportamento, a postura dele, até que um dia ela chamou o marido. Chamou quem?
8: Marido.
4: O marido, porque ela era a mulher influente. Quem era influente?
8: Ela.
4: Mas quem é o sacerdote da casa? O marido. Então ela chamou o marido. Olha, eu estou com a ideia de fazer um quartinho aqui para o profeta, mas eu preciso da sua permissão. A senhora pode ganhar melhor do que o teu marido, irmã. A senhora pode ser melhor do que ele em muitas coisas. Até o teu salário pode ser maior. Mas o homem da casa ainda é ele. Deus não quebra princípio, não. A mulher é a coroa do marido. Correto? A mulher é a coroa do marido. A mulher é a disjuntora do marido. Pastor, o senhor está sendo machista. Não, é você que está sendo feminista. Eu não estou sendo machista, não. É você que está sendo feminista. Eu não estou sendo machista. Quem criou esse modelo foi Deus. Não fui eu. Esse modelo é bíblico. Esse modelo não é de uma denominação. É por isso que tem muita família fracassada. Porque às vezes o homem não exerce o sacerdócio e às vezes a mulher não obedece o sacerdócio do marido. E tem mais uma, tá? Ele não precisa ser crente para ser o sacerdote da casa, não. Ele não precisa ser convertido para ser o homem da casa, não. mesmo sem ser crente, ele continua sendo o homem da casa. A Bíblia diz que a mulher crente ganhará o marido descrente sem nenhuma palavra. Porque pregação não ganha ninguém dentro de casa. O que ganha dentro de casa é testemunho. É atitude. Essa mulher agora, pastor Eliezer, faz um quartinho para o profeta. E todas as vezes que ele passava ali, ele ia para lá para descansar e seguia a viagem. Quando foi um dia, ele deitou naquela caminha, ele deitou naquele quartinho, chamou, mandou chamar a Sunamita e disse assim: eu estou constrangido, porque o cuidado que essa mulher tem por nós é muito grande. Ela é tão cuidadosa, ela é tão generosa, ela é tão bacana. Eu vou usar minha influência para tentar ajudar ela. Aí chamou a mulher e disse assim: olha, você quer que eu te recomende ao rei? Você não tem acesso ao rei, mas eu tenho. Tem alguma demanda para o chefe do exército? A senhora não tem acesso ao chefe do exército, mas eu tenho. Se precisar de alguma coisa, eu faço esse favor para a senhora. Ela falou: não, eu estou feliz aqui no meio do meu povo. Aí, meu amigo Jonas, Eliseu olhou para a mulher e disse: o que vai ser feito por essa mulher? Geazi disse assim: olha, eu percebi que eles não têm filho e o marido dela já é velho. Aí Eliseu disse assim: pronto, Geazi, dessa vez você acertou. E olha que era difícil Geazi acertar, mas esse dia ele acertou. Aí Eliseu olha para a mulher e profetiza e diz assim: olha, no tempo da vida, por este tempo, no tempo da vida, tu abraçarás um filho. E acontece dentro daquela casa um milagre. O que que acontece dentro daquela casa?
8: Milagre.
4: Todo mundo, um?
8: Milagre.
4: Um milagre. Aquela mulher gera um filho. Aquele menino nasce, traz alegria para casa. E todas as pessoas, pastor Alain, que perguntava: olha, teu marido já é velho, depois de tanto tempo de matrimônio, agora você tem um filho? Aí ela dizia: este menino é um?
8: Milagre.
4: Milagre. Esse menino cresceu. E no versículo de número 18, a Bíblia diz que ele foi para o campo. É aqui que eu quero que você dobre a sua atenção. Diga comigo assim: ele foi para o campo. Estar com seu pai. Não, mais forte. Estar com seu pai. Mais forte. Estar com seu pai. Ele não foi para o campo trabalhar. A Bíblia diz que ele foi para o campo fazer o quê? Ele só queria estar com seu
8: pai.
4: E com quem que o pai estava? Com os segadores. Os segadores estavam trabalhando. O pai estava com os trabalhadores. O menino não foi para o campo trabalhar. O menino foi para o campo o que mesmo? Meu amigo Jonas Oliver, quando esse menino vai para o campo estar com o pai, já tem um motivo. O que que levou esse menino a querer, pastor Eliezer, estar com seu pai? Quando ele chega no campo, esse menino abre o coração e fala de uma dor. Ele diz assim, pastor Pedro: ai minha cabeça. Aí o quê?
8: Ai
4: minha cabeça. Aí o pai chama um dos trabalhadores, um dos obreiros, e diz assim: pega esse menino e leva para sua. Pronto. Quem entendeu até aqui diz amém.
8: Amém.
4: Eu vou te falar qual que é o primeiro fracasso que alguns de nós estamos passando. Você sabe por que esse pai mandou o menino de volta para a mãe? Porque o campo era mais importante do que a dor de cabeça do filho. É por isso que tem pessoas que é um sucesso como pastor, mas é um fracasso como pai. É um sucesso como obreiro e é um fracasso como esposo. É por isso que tem irmãs que é ovacionada na igreja pelos dons que tem. Mas você conversar com o marido dela, você vai ver quem ela é em casa. Porque ela não tem o respeito da família em casa. Sabe o que tem acontecido com muitos de nós? A colheita e o campo se tornou mais importante do que a dor de cabeça do filho. O filho só queria estar com seu pai. Eu passei por um processo muito difícil. Eu sou itinerante desde 1999. E um dia meu filho chegou para mim, há uns 2 anos atrás, e disse para mim assim: pastor Grazielli, pastor, papai, por que que o senhor viaja tanto? Por que que o senhor não fica mais comigo? Eu disse: ô filho, papai tem um ministério, papai tem uma missão, papai prega. E o papai precisa pregar, porque além de ser uma missão, nossa família sobrevive através do ministério do papai. O papai viaja e o papai traz um pão para casa. Passou uns 2 dias, meu filho me chamou e disse assim: papai, eu queria ser muito rico, Falei, ser rico, meu filho? Por quê? O que te levou a querer ser rico? Ele diz assim, se eu fosse rico, eu te pagaria para o senhor não viajar. Porque eu queria ficar mais com o senhor. Tem hora que eu sou um herói em cima deste altar. Mas eu tenho um filho com saudade de mim em casa. Deixa eu te dizer uma coisa, meu irmão. O maior aplauso que você recebe não é da igreja, é da família. A maior importância não é quem é da igreja que pensa de você. É o que a tua mulher pensa de você. É o que os teus filhos pensam de você. Levanta comigo as duas mãos ao céu. Se não quiser dar glória, não precisa dar não. Você não. Eu estou pregando para alguém aqui hoje que você é um sucesso no ministério. Você é um sucesso na empresa. Você é um sucesso com a sua profissão. Você é um sucesso como vendedor. Você é um sucesso como comprador. Mas você está sendo um fracasso em alguma área da sua vida. Porque a dor de cabeça de alguém não se importa com você. Tem gente na tua casa deprimido. Tem gente na tua casa pensando em suicídio. Tem crianças da tua família sendo induzidas ao lesbianismo, ao homossexualismo. Tem pessoas da tua casa com sentimentos de rancor, de angústia, de amargura, de vingança. E você não sabe o que eles estão sentindo. Porque na tua cabeça só tem campo. Na sua cabeça só tem culto. Na sua cabeça só tem igreja. Na sua cabeça só tem obra. E você está querendo ganhar o mundo lá fora e perder seus filhos na sala de casa. Pegue a mão de alguém e diga para ele assim, não adianta ser um sucesso no campo e um fracasso em casa. Adianta. Famílias não se assentam mais para jantar junto, para almoçar junto. Aquele bate-papo familiar, aquele culto familiar quase não existe mais. São estranhos que moram dentro de uma mesma casa. E deixa eu te dizer uma coisa. O seu filho está contando para os amigos dele o que ele nunca contou para você. Ele está abrindo o coração para pessoas. Ele está contando o segredo da vida dele para a pessoa e não pode contar com você. Sabe por quê? Porque na sua cabeça só tem campo. E nós esquecemos que o nosso maior ministério não é o altar. O nosso maior ministério é a nossa casa. Pegue a mão desse irmão que está ao teu lado. O que adianta você pregar e todo mundo aceitar Jesus se o seu filho é desviado? O que adianta você pregar e todo mundo fala línguas estranhas se dentro do quarto tem discussão, tem ofensa, tem palavrão, tem briga? O que adianta você rodar aqui na igreja e dentro de casa quebrar copo, bater porta? Derevai-me terra com vianda, súria. Levanta a mão do teu irmão lá em cima, levanta a mão do teu irmão lá em cima. Deixa eu te dizer uma coisa, deixa eu te dizer uma coisa. Quando Isaac foi orar, pastor Alain, segura a mão do teu irmão. Quando Isaac foi orar, sabe qual foi a oração de Isaac, pastora Graziele? Deus de Abraão, meu pai. Quando Jacó foi orar, sabe como Jacó orou? Deus de Abraão, Deus de Isaac. Quando depois de alguém orou, depois de Jacó alguém orou dizendo Deus de Abraão, Deus de Isaac, Deus de Jacó. Que representatividade espiritual você tem em casa? Faz hora extra na empresa por ganância e perde a janta com a família. Você quer deixar herança? Ah, pastor, preciso deixar a casa, preciso deixar a fazenda. Eu preciso deixar dinheiro guardado. Eu preciso pagar a faculdade do meu filho. Deixa eu te dizer uma coisa. Melhor do que deixar herança é deixar legado. Melhor do que deixar dinheiro é deixar ele crente. Chorai, me canterébia. Eu estou sentindo uma autoridade tão grande de Deus aqui esta noite. Levante a tua mão e dê glórias a Deus. Pastor Eliezer, na época da perseguição de Acabe, Jezabel mandou matar todos os profetas, mas uma família salvou 100. 50 numa cisterna e 50 em outro, e sustentou eles a pão e água. Aquele homem que fez isso, chamava Obadias, ele morreu. A mulher procurou este mesmo profeta e disse assim: profeta, tu sabes que o meu marido temia ao Senhor, e o meu marido morreu e deixou uma dívida. Deixou o quê? O que ele deixou? Ah, pastor, então o senhor está dizendo que eu tenho que deixar uma dívida? Não, eu não quero deixar uma dívida para minha família. Aí Eliseu disse assim: e o que, que eu posso fazer, minha irmã? O que, que eu posso fazer para te ajudar? O que, que tu tens em casa? Ela disse assim: tua serva não tem nada em casa, não tem arroz, não tem feijão, não tem carne, não tem salário, não tem dinheiro, não tem ouro, nem prata. Mas o que, que tem lá? Agora, tem uma coisa que meu marido deixou lá em casa. O meu marido deixou lá em casa uma vasilha com azeite. Ele falou: então se ele deixou azeite lá, melhor do que deixar dinheiro é deixar unção, é deixar respeito, é deixar história. Levanta a tua mão e dê glórias a Deus. Viu como que o pastor Eliezer enche a boca para falar do pai? Porque o pai dele é referência para ele. Primeira pessoa, homem de Deus, ele diz: meu pai. Cuidado. Cuidado para o campo. Não estou dizendo para você que você não tem que ir para o campo, não. Mas se importe com a dor de quem quer estar perto de você. O filho só queria estar com seu pai. Aí o pai disse assim: leva ele para sua mãe. Leva para onde? Sabe por que que ele fez isso? Porque uma pessoa que é extremamente atarefada, estressada, compromissada, uma pessoa que vive cansada e fazendo as coisas, quando chega a responsabilidade dele de falar com o filho, com a mulher ou com alguém da família, ele transfere essa responsabilidade. Vai ver com a tua mãe. Ah, isso não é comigo não, vai ver com teu pai. E um fica jogando o BO na mão do outro. Aí diz assim: leva para tua mãe. Aí a mãe, pastor Eliezer, bota o menino no joelho. Mas ao meio dia o menino morre. O menino? E o pai está onde? No campo. E o menino morto em casa. Aí ela põe o menino no quarto de Eliseu. Quando ela está descendo a escada, quem está chegando do campo? Cansado, estressado, nervoso, lidando com os crentes, lidando com o povo. Acabado, chega o velho, chega azedo em casa. Está indo onde, mulher? Eu estou indo falar com o homem de Deus. Com quem que ela estava indo falar? Ô irmão, se a minha mulher falar um negócio desse, eu sinto tanta vergonha, porque eu pensei, ou eu pelo menos penso, que o homem de Deus sou eu.
9: Você sabia que para ser terapeuta, você não precisa ser formado em psicologia?
4: Não tem coisa pior do que você não ser a referência de homem ou mulher de Deus para a sua família. Tô doente. É, eu vou lá para o profeta orar por mim, porque ela não acredita na oração do marido. A primeira a comunicar a notícia, ela comunica para um homem de Deus, porque ele não tem referência, ela não é referência como mulher de Deus lá. Deixa eu te dizer uma coisa: se você não for referência de Deus para a sua família, não adianta você ser referência de Deus na igreja. Se o teu filho não disser: a minha mãe é uma mulher de Deus, pastor, o meu marido é um homem de Deus. Eu vou falar com o homem de Deus, ele disse: não, mas não é lua nova e nem é sábado. Está indo falar com o homem de Deus por quê? A mulher abaixou a cabeça e disse assim: tá tudo bem. O que que ela disse? A mensagem é curtinha, vai lá. O que que ela disse? Estava tudo bem? Mas quem vem estressado do campo não pode ouvir os problemas de casa. A mulher agora está escondendo os problemas de casa por causa dos problemas. Ô minha filha, não fala com teu pai hoje não, que teu pai veio estressado da igreja. Ó, não conversa com ele hoje não, aí tá nervoso. Os crentes hoje tirou a paz dele. Não fala com ele hoje não. Se você falar com ele hoje, ele tá nervoso. Os crentes sugam você. E quando você chega em casa, você não consegue ouvir tua mulher. Você não consegue ouvir teus filhos. Você não consegue conversar com quem você mais deveria conversar. Você tem tempo para ensaiar, você tem tempo para pregar, você tem tempo para ler, você tem tempo para fazer tudo. E não sabe o que está passando dentro do seu próprio reduto. Pega a mão do irmão que está do teu lado e diga para ele assim: não precisa dar glória. Diga para ele: não precisa dar glória não. O que a gente precisa é mudar isso, sim ou não? Levante a mão dele lá em cima, levanta. Deus resolveu que esse ano, o primeiro milagre que ele vai fazer é dentro da nossa casa. Primeiro milagre que Deus vai fazer no nosso matrimônio. Primeiro milagre que Deus vai fazer é no meio da... Pastor, vai chegar, pastor, segura a mão do irmão, vai chegar um crente falando língua estranha aqui na igreja. O senhor vai dizer assim: uai, eu nunca vi você falando em língua estranha, irmão. Foi batizado com o Espírito Santo onde? Lá em casa. Eu fui batizado com 9 anos de idade com a imposição de mão da minha mãe. Deixa eu te dizer uma coisa aqui. Você que fica levando a tua família para correr atrás de profeta, você não sabe a vergonha que você está passando. Porque o profeta da tua família deveria ser você. O primeiro a Deus comunicar as coisas que estão acontecendo dentro daquela casa devia ser você. Deus deveria revelar para você o que o teu filho está vendo no celular. Quem são as amizades dele? O que ele está pensando? O que ele está sofrendo? Mas você está tão preocupado com o campo que Deus não conta mais para você o que está acontecendo dentro da tua própria casa. Tua mulher não falou para você não, mas talvez ela está querendo te deixar, viu? Teu marido não te falou nada, mas ele está com uma hora dessa, ele vai chutar o pau da barraca. Você vai tomar um susto. Eu não sabia. Ele vai dizer: eu te dei sinais. Eu procurei estar com você. Se ministério destruir família, então eu não quero ministério.
10: Que mensagem poderosa. Que Deus abençoe sua vida. Que você possa compartilhar.
11: Eita glória. O microfone voltou a funcionar aí, povo abençoado. Tinha um mistério aqui no microfone, mas resolvi agora já no final do programa. Tá vendo aí como é o negócio? Já no final, já estou terminando, já é 9h30. Mas mesmo assim eu quero agradecer aqui você que ficou até o final. Quero mandar um abraço aí para minha amiga Leiliane de Vazes dos Boi. Quero mandar um abraço para o meu amigo Luiz da Mata Verde. Um abraço para todos vocês que ouviram a palavra de Deus. É isso aí, meus amados. Fiquem com Deus. Quarta-feira, às 16 horas, estarei aqui com você. Quarta-feira, às 4 horas da tarde, estarei aqui com você, fazendo mais um programa, O Mensageiro. Fica com Deus. Deus abençoe a todos. Até quarta-feira.

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Muito bem, de volta. Agora são 9 horas e 55 minutos, 9h55. Obrigado, meu Deus, por mais uma oportunidade aqui na sua Rádio Cultura AM 820 kHz, a voz da Chapada, cada vez mais forte. Agradecer a Deus é muito importante, né? É, rapaz, todo final de semana está aqui na sua Rádio Cultura AM 820 kHz, a voz da Chapada, cada vez mais forte. Hoje, 12. Hoje é 12 de julho de 2026. Já está no ar o meu, seu programa Domingão Legal aqui por a sua Rádio Cultura M, a ZYH 534. Rádio Cultura M para toda a Chapada Diamantina. Também para o Brasil e para o mundo. Vamos junto nessa manhã gostosa de domingão. Abraçar você no carro, em casa, num trabalho, onde quer que você esteja. Importante que você está na melhor. Cultura M, a rádio que joga mais longe, onde você estiver, com seu radinho de pilha. Também você por aplicativo. Obrigado pelo carinho, você aí por aplicativo, em qualquer canto do Brasil, em qualquer canto do mundo. Você aniversariante, parabéns, felicidade mil, que essa data repita por muitos e muitos anos. Você aniversariante dessa data especial, você está chegando na cidade antiga, seja bem-vindo, obrigado pela visita, volte sempre. Agora são 9 horas e 57 minutos. Eu costumo começar com o Rei Roberto Carlos, Luz Divina, é com o pé direito na frente, né, gente? Para Deus abençoar a nossa manhã gostosa de domingo. Vamos juntos aqui na sua Rádio Cultura M 820 kHz.

Muito bem, tá aí pra você, Rei Roberto Carlos. Luz Divina aqui na programação Cultura. Vamos juntos nessa pegada gostosa até as 12 horas. Domingão Legal aqui comigo na sua Rádio Cultura. A voz da Chapada cada vez mais forte. Agora, vamos começar aqui também uma pegadinha leve, né? Rapaz, com Joana amanhã outra vez aqui na sua Cultura. Pode participar, mandar o seu áudio, mandar aquela mensagem para quem você quiser, oferecer seu sucesso para quem você quiser, tá bom? Por aqui já estamos aqui, né? Coladinho com você até as 12 horas, tocando o que o ouvinte gosta aqui na sua Cultura, tá?

Muito bem, tá aí para você. Agora são 10 horas e 6 minutos. Obrigado você pelo seu carinho, pela sua audiência. Onde quer que você esteja, obrigado pelo carinho, ouvindo o som da sua Rádio Cultura M. 820 kHz, a voz da Chapada cada vez mais forte. Muitas mensagens. Ih, rapaz, espera aí, calma aí, deixa eu botar aqui um negócio.

Muito bem, de volta, agora são 10 horas. Tudo certinho, tudo ok. O negócio resfriado, né? Queria deixar aqui, não queria deixar eu falar não, rapaz. Que negócio é esse, risadinha? Rapaz, que negócio é esse aqui, rapaz, agora, hein? Eu entalando aqui, rapaz. Moço, eu vou te dizer, viu, resfriado de manhã cedo, rapaz. E aí, o bicho pegou, viu, risadinha? Você só fica aqui dentro, rapaz. Você não trabalha no pesado. Verdade, é verdade. O resfriado quase não deixa eu falar não, viu? Quase não deixa não, mas eu cheguei aqui, viu? Rapaz. Eu tô querendo gripar outra vez já, meu Deus do céu. Mas é assim mesmo, vamos trabalhar. Importante é trabalhar, né? Olha, muitas mensagens chegando por aqui, muitas mensagens, graças a Deus. A audiência é forte aqui na cultura, viu? Muita gente já mandou mensagem aqui, viu? É, minha amiga Liliane tá diferente. É, Valtemir já tá por aqui, mais e mais aqui, viu? Daqui a pouquinho começar, senão não dá tempo. O tempo é curto. É, eu quero abraçar. A minha irmã Tânia, ouvindo a programação Cultura. Aí na rua Catarina, na Portela. Não perde a nossa programação. Obrigado pelo carinho. Também Gil Araponga. É o esposo dela, né? Também não perde. É o homem do Café Ribeiro, Café Dona Lita. Representante aí para o oeste da Bahia. E também aqui no Tinga, hein? 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Se não tiver o Café Ribeiro, você não traga outro pra casa, viu? 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Gil Araponga, um abraço pra você, meu amigo. É, rapaz, tá sempre aí na região, né? Luiz Eduardo, Magalhães, Barreiras, Butirama, Roda Velha, Irecê. O homem tá sempre aí nessa região aí, deixando o mais delicioso café para a mesa do brasileiro, né? Isso, para a mesa dos baianos. É o Café Ribeiro. Agora são 10 horas e 9 minutos, 10 e 9. Eu quero mandar parabéns. É, uma pessoa que está completando idade nova hoje. Que prazer imenso, né? A minha sobrinha Tainá, a filha de minha irmã Tânia, está fazendo idade nova. Parabéns, felicidade mil. Que essa data repita por muitos e muitos anos, viu, Tainá? Que você seja essa pessoa que você é. Bem educadinha, inteligente. Menina inteligente, Tainá é inteligente, né? Graças a Deus, mais completando um ano de vida, né? E que Deus lhe abençoe, tá bom? É o jeito que fica feliz. Parabéns mesmo, felicidade mil. Daqui a pouquinho tocar aqui, Leonardo, já, pra ela. Parabéns, daqui a pouquinho, aqui na cultura, daqui a pouquinho pro zap, já, viu? Já.

parabéns você completando data nova hoje nessa data especial, dia 12 de julho de 2026, tá bom? Agora são 10 horas e 11 minutos, 10 e 11. Tânia pede para ouvir Neto Brito, aqui pediu, a gente toca, né? Pediu, a gente toca aqui com o maior carinho. Vamos juntos aqui nessa pegada gostosa, domingão, domingão seu legal, é aqui na Cultura M.

0: Agora são 10 horas e 15 minutos, 10 e 15. Já tem gente no zap, né? Vamos trabalhar no zap, bora. É, rapaz, aqui o negócio é diferente, né? Aqui é diferenciado, aqui na cultura. A audiência tá forte, graças a Deus. Só agradecer a Deus. E o resto nós corre atrás, né? Já tem um vinte para falar comigo aqui, rapaz. Deixa eu ver aqui. Cadê aqui? Bom dia.
1: Bom dia, meu amigo.
0: Bom dia.
1: Aqui é Marineide de Lagoa Bonita.
0: Isso.
1: Eu queria oferecer uma música, um hino de Bruna Carlas. Para meu filho Eduardo, para meu filho Gessionei, para minha netinha Catiele Morro do Chapéu.
0: Opa!
1: Para meu netinho Heitor. E para toda a minha família de Lagoa Bonita, para minhas três sobrinhas de Utinga e para minha outra sobrinha de Tapiramuntá, eu ofereço para toda a minha família, todo mundo da rádio que está na escuta.
0: Oh, que beleza, graças a Deus.
1: E agradeço a Deus por tudo na vida.
0: Com certeza.
1: E muito obrigado e um ótimo domingo para todos vocês da Rádio Cultura de Utinga.
0: Valeu, minha amiga. Um abraço pra você, minha amiga Marineide, de Lagoa Bonita. Ouvindo a programação, obrigado pelo carinho. Eu que agradeço a preferência aqui na sua Rádio Cultura AM. Obrigado pelo carinho, vocês da Lagoa Bonita, curtindo a nossa programação. Domingão legal aqui comigo, com Cláudio Pires. Até às 12 horas, tocando o que o ouvinte gosta aqui na Cultura, tá bom? Valeu, minha amiga. Um abraço pra você. Bom fim de semana, tá? É, rapaz, tem mais...

0: Minha amiga Leliana, é, rapaz, das Vazes dos Boi, tá ligada. Bom dia, meu amigo, estou ligada no programa Lavando Roupa. Ô, oh, coisa boa. Aí sim, trabalhando e ouvindo. Rádio Cultura, obrigado vocês aí das Vazes dos Boi. Minha amiga Leliana, ouvindo a programação, sempre não perde. A nossa programação está sempre conectada. Obrigado, obrigado pelo carinho, por a sua audiência. Vocês aí de Cachoeirinha, obrigado também, tá bom? Minha amiga Solange Wagner, também não perde. A nossa programação está sempre conectada. Um abraço para vocês em Wagner, Bahia. Você também do Bonito de Baixo, Bonito de Cima, obrigado pelo carinho. Tem mais gente no zap. Deixa eu ver aqui, deixa eu ver aqui, deixa eu ver aqui. Cadê aqui, rapaz? Meu amigo Valtemir já está aqui. Valtemir chegou aqui também. Cadê, rapaz? Cadê aqui? Valtemir, bom dia. Bom dia.
1: Aí, sentado na praça com o Mário Batista, quero conhecer para toda a galera da sintonia. Quero mandar um abração aí para Maltino, Marivalda, Maria Nilva, para Rosália, Antônio Santana, Raimundo, Carlinhos Tomenguito, Jair Capoteiro, Messias, o Galego da Cachaça, e assim todo esse pessoal da sintonia aí, meu amigo.
0: Valeu, meu amigo Valtemir, rapaz. Não perde a nossa programação em Vila Paraná de Bonito, né, Valtemir? Valtemir não perde, ele pede para ouvir o mais amado do Brasil, sentado na praça, daqui a pouquinho. Daqui a pouquinho, viu, Valtemir, já já,

Agora são 10 horas e 19 minutos, 10 e 19. Vamos juntos aqui nessa pegada gostosa. Agora são 10 horas e 19 minutos, tá bom? É, rapaz, quero abraçar todos vocês acompanhando a nossa programação. Que aqui esteja, obrigado pelo carinho, por a sua audiência em qualquer canto do mundo, em qualquer canto do Brasil, tá?

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0: Muito bem, de volta. Agora são 10 horas e 33 minutos. 10h33. É, rapaz, aqui no centro da cidade, né? 23 graus. Marcando aqui na nossa cidade de Utinga. Sol arado, hein? Sol arado aqui na nossa cidade. Segundo o clima tempo. Agora são 10 horas e 34 minutos. Quero abraçar também meu amigo Jackson. O Jackson não perde, rapaz. O Jackson já mandou aqui. Já mandou aqui uma mensagem. Cláudio, estou ouvindo a programação. É a correria grande. Por isso que eu não estou mandando áudio, viu? Valeu, meu amigo Jackson, Valparaíso, em Goiás, ouvindo a nossa programação. Obrigado pelo carinho, por a sua audiência. Meu amigo Jackson, não perde a nossa programação. Obrigado pelo carinho, tá bom? Em Valparaíso, em Goiás, não perde o som da cultura, tá? Agora são 10 horas e 35 minutos. Tem gente para falar comigo, né? Minha irmã Eliane está por aqui. Eliane, cadê aqui? Olha ela aqui. Bom dia.
1: Ô Cláudio, bom dia. Ô Cláudio, eu gostaria que tu falasse uma música pra mim, que você chama Luciano. Olhos de Lua. É, eu quero oferecer essa música para o meu esposo Gilmar, aí em Minas. E pra você.
0: Opa, obrigado.
1: E pra Carmen, né? Que tá aqui comigo na escuta. E pra minha nora Jessiquele aí na Santa Helena. Aí na Santa Helena do Botafogo, pra minha irmã aí no Goiás. E para todos que gostaram da música. E para minha filha Dilane aí em Wagner. E para todos que gostarem. E tenham um bom dia.
0: Valeu, minha irmã Eliene, ouvindo a programação. Obrigado pelo carinho, por a sua audiência, né? É Carmen, né? Carmen tá por aí. Carmen gosta do mais amado. Vou passar daqui a pouquinho para ela. E o Carmen, depois para frente. Ela me disse que é fã. Ô Risadinha, ela é fã, Risadinha. Risadinha, ela é fã do Amado Batista, ela é fã do Amado Batista, viu? A Carmen gosta demais, Risadinha, desse Amado Batista, viu? É, do mais amado do Brasil, ela é fã do mais amado.

0: E ela está mandando parabéns para minha sobrinha Tainá, né? Liene. Tá desejando aí, parabéns. Felicidade. Para minha sobrinha Tainá. É sobrinha dela também, né? Ela é minha irmã, sobrinha, nossa sobrinha. Parabéns, felicidade Mills. A Liene está mandando para você, viu, Tainá? Agora são 10 horas e 37 minutos. Quer abraçar? Ei, moço. Rapaz, mas sou ruim de memória, eu esqueci, rapaz. Eu quero abraçar meu primo Val, Val no sítio, agora... Quem passou já o nome. É, o Val não perde, meu primo Val está sempre ligado na nossa programação Cultura, obrigado pelo carinho, por a sua audiência, rapaz. Val está sempre colado, viu? É, Val está aqui coladinho comigo aqui na programação e me falou, rapaz, que não perde não o som da Cultura. Val, um abraço para você, depois, mais para frente, eu vou tocar um Zezé de Camargo Luciano para você. É, Flores em Vida, né? É, ele gosta dessa canção, Val gosta. Val, um abraço para você, meu primo. Que Deus abençoe, bom fim de semana. Eu quero abraçar também o pai dele, meu tio Rosavo. É, o meu tio Rosavo também não perde a nossa programação aí na Praça da Feira. Abraçar minha tia Dete também, né? Isso, não perde a programação. Quero abraçar também o primo Adailton. Todo mundo ligado aí na programação Cultura, aí na Praça da Feira Livre em Utinga. Agora são 10 horas e 38 minutos. 10 e 38, tem mais gente no zap, rapaz. Tem mais gente. Vamos aqui. O negócio aqui é pegado mesmo, viu? Deixa eu ver aqui. Cadê? Opa, bom dia.
1: Bom dia, Cláudio. Aqui é Cineiro da Barminho. Quero mandar alô para Matilda Bachona, Liliana Vazboi, Amarinho de Souza, Fazenda Barrinha. Pai Iraci, para meu filho, que é uma esposa Naldo, para você, para os ouvintes, que havia a música de Roberta Miranda hoje.
0: Minha amiga Cineide, rapaz, um abraço para você, rapaz. É, Cineide, aí no Bela Minério, obrigado pelo carinho, por a sua audiência.

ouvindo o Som da Cultura. É, abraçar seu esposo Nago, seu filho Riquelme. Todo mundo ligado aí na nossa programação aí no Berra Mineiro. Obrigado a vocês do Santa Luzia, meu amigo Adalto. E isso, o Adalto também está conectado, me falou que não perde a programação Cultura, né? É o Adalto do Salão aí, sempre ligado aí no Santa Luzia, meu amigo Baixinho também. Obrigado pelo carinho. Valeu, minha amiga Cineide. Já eu toco sua canção, viu? Daqui a pouquinho. Daqui a pouquinho eu toco. E Cineide também, rapaz. Rapaz, Cineide fez agora Liliana. Mudou de foto as mulheres aqui. Eu não tô conhecendo essas mulheres, viu? As mulheres botou no perfil. Aí mudaram as fotos e as mulheres tá tudo diferente agora, né? As mulheres tá tudo diferente. Tem mais gente para falar comigo daqui a pouquinho. Daqui a pouquinho. Agora são 10 horas e 40 minutos. Vamos juntos aqui nessa pegada gostosa, aqui na sua Rádio Cultura M. A voz da Chapada cada vez mais forte é aqui.

Muito bem, tá aí para você. Agora são 10 horas e 52 minutos. 10h52, vamos juntos aqui nessa pegada gostosa. Domingão Legal é aqui na Cultura comigo, com Cláudio Pires. Rapaz, Cláudio Pires, te levando alegria nessa manhã gostosa. Minha amiga Cineide pediu e conferiu aqui na programação, aqui com Roberta Miranda. A Eliane pediu também, Zezé de Camargo e Luciano conferiu. E mandou aqui me agradecendo, né? Rapaz, eu que fico feliz, gente. Eu que fico feliz com vocês aí do outro lado do rádio,

fazendo a festa junto comigo aqui na Cultura, do sábado às 2 até às 6 horas, às 18 horas, né? E estou aqui coladinho com você todo final de semana. E eu estou aqui com você, levando alegria aqui na sua cultura. Os domingos, às 9h30, depois do pastor Roberto, até às 12 horas. Tocando o que você gosta aqui na sua Rádio Cultura, tá bom? Daqui a pouquinho tocar a canção de Tainá, rapaz. Já vou tocar, viu, Tainá? Daqui a pouquinho. Tem um ouvinte pra falar comigo. Daqui a pouquinho eu vou falar com esse ouvinte aqui, já. Aqui na programação. Tem mais gente, pode mandar seu áudio, que eu passo o seu sucesso aqui com o maior carinho. Aqui a gente toca. Aqui a gente toca com o maior carinho, aqui na sua Rádio Cultura, 820 kHz, a voz da Chapada, cada vez mais forte, é aqui, tá? Agora são 10 horas e 54 minutos.

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Muito bem, de volta. Agora são 11 horas. Agora são 11 horas e 18 minutos. 11 e 18. Vamos juntos aqui nesse clima gostoso aqui na sua Rádio Cultura AM 820. Eu quero abraçar todos vocês acompanhando a nossa programação em Ponte de Tauba. Rapaz, quero abraçar também minha esposa Elisângela. Não perde a nossa programação Cultura. Obrigado pelo carinho, pela sua audiência. Eu quero abraçar também seu genro, né? Isso, rapaz. É o Carlos. Está ouvindo a nossa programação Cultura aí no São José. Sua esposa, a minha tiada Chayane. Não perde a nossa programação. Obrigado pelo carinho. Cecília, rapaz, a Maria Cecília também não perde a nossa programação. Obrigado pelo carinho, por a sua audiência. Todo mundo conectado, ouvindo o Som da Cultura. E risadinha, viu, Cecília? Risadinha vai aí para variar com você, viu?

0: É verdade, é verdade. Ele vai aí. Risadinha gosta de, né, Risadinha? Eu vou levar ele aí. Pra nós. Pra brincar com a Maria Cecília, né? Um abraço pra vocês aí. Pede pra ouvir Toque 10 daqui a pouquinho. Daqui a pouquinho. Toque 10 aí pra vocês, viu? Para minha esposa Elisângela, o Carlos, a esposa dele, Chayane, e a Maria Cecília. Todo mundo acompanhando a programação aí no bairro São José, meu amigo Miltinho também, Miltinho da Padaria. Não perde a nossa programação Cultura. Obrigado pelo carinho, por a sua audiência, tá bom? Deixa eu ver aqui, rapaz, deixa eu ver aqui agora, tem um áudio aqui, deixa eu ver aqui. Deixa eu ver aqui, cadê, rapaz, seu Ostro? Não foi não, viu, seu Ostro, não foi não. Opa!
1: Cláudio, que é o Ostro do Rio Grande do Sul.
0: Peraí, deixa eu voltar aqui. Agora sim.
1: Cláudio, que é o Ostro do Rio Grande do Sul.
0: Seu Ostro.
1: Toca pra mim, Mulher Pequena do Roberto Carlos, para oferecer a minha esposa Ivone.
0: Valeu, seu Ostro, em Rio Grande do Sul, acompanhando a nossa programação Cultura. Obrigado pelo carinho, por a sua audiência, né, seu Ostro, sempre acompanhando a nossa programação. Abraça também sua esposa, meu amigo aí, Ezequiel. Ezequiel também não perde a nossa programação. Obrigado vocês em Rio Grande do Sul, que não perde a nossa programação. Tem mais aqui, viu? Tem mais aqui, minha irmã Romária. Cadê aqui, Romária? Romária, bom dia.
2: Bom dia, Cláudio.
0: Bom dia.
2: Romária, né? Sua irmã falando aqui de Rio Verde, Goiás. Gostaria que você passasse uma música aí que a mãe gosta, que o pai gosta, né? Você sabe qual é. E ofereço para todos que estão ouvindo aí, principalmente para a Eliene, que escuta a rádio todos os dias, né? Fica ligadinho. Isso. E eu estou aqui ligadinho ouvindo a rádio, viu? Sumi, mas estou de volta.
0: Valeu, Romária, minha irmã Romária. Em Rio Verde, Goiás, ouvindo a programação. Obrigado você de Rio Verde, ouvindo aí por aplicativo, tá bom? Agora são 11 horas e 22 minutos, 11h22. Daqui a pouquinho. Deixa eu ver aqui, já, vou trazer as canções aí que vocês pediram. Daqui a pouquinho, viu? Daqui a pouquinho, que a hora tá correndo, rapaz. A hora está correndo, mas vai dar tempo sim, vai dar tempo.

Muito bem, parabéns, parabéns, felicidade mil, que essa data repita por muitos e muitos anos, você aniversariante, tá bom? É, rapaz, aí para minha sobrinha Tainá, está fazendo aniversário, parabéns, felicidade mil.

0: Muito bem, parabéns, viu? Parabéns. É, eu quero abraçar. Eu quero abraçar. Carmen, né? Isso. Carmen Silva. É Carmen Silva ou Carmen Santos? É um negócio desse aí, né, Carmen? Está ouvindo a nossa programação. Obrigado pelo carinho, por a sua audiência, ouvindo o som da Rádio Cultura. Obrigado, tá bom? É, rapaz, Carmen pede para ouvir aqui uma canção do mais amado, pede, né? Ela pede para ouvir uma canção do mais amado aqui. Essa não é demais, viu? Essa aqui é muito linda, Não Se Afaste de Mim. É a canção aqui do mais amado do Brasil, tá bom? Agora são 10 horas. Oh, ai, ai, ai. Agora são 11 horas e 39 minutos. 11, aqui tem escurinho, né? Aqui tem meio escurinho. Aí você, se você não olhar direito, rapaz. Mas estou com problema de vista também, né? Mas aí nós vamos levando devagar. 11 horas e 38 minutos. 11h38. Pera aí, deixa eu ver aqui um negócio. Cadê aqui? Cadê aqui, rapaz? Cadê a menina que eu vi aqui? Deixa eu ver se ela mandou um áudio aqui. Cadê, rapaz? Aqui. E é sobrinha também, né? Sobrinha também. Bom dia.
1: Oi, tio Cláudio. Bom dia. Aqui é Sofia. E eu quero que o senhor coloque qualquer música de Tarcísio Acordeon.
0: Valeu, Sofia. Um abraço para você. Obrigado pelo carinho, por a sua audiência, ouvindo o som da sua Rádio Cultura. Vou com você até as 12 horas, tocando o que você gosta aqui na sua cultura, tá bom? Agora são 11 horas e 39 minutos, 11h39, vamos juntos aqui nessa pegada gostosa, aqui na cultura, a rádio que toca o sucesso que o ouvinte gosta.

Muito bem, agora são 11 horas e 53 minutos, 11h53. É, você ouviu linda canção aí com Franks Alex, né? Isso, na programação. Eu quero abraçar também minha mãe Lucinha, ouvindo a programação. Obrigado pelo carinho, meu pai Vicente, no Buriti. É, rapaz, ele não perde a programação. Tá lá no Buriti agora com o radinho ligado, ouvindo o som da cultura. Obrigado pelo carinho, vocês do Buriti. Seu Silvino, Amarildo Souza e todos os ligadinhos aí na programação cultura, tá bom? Risadinha, rapaz, olha. Quer ver? Escuta. Você não sabe quem ouvir. Você não sabe, rapaz, quem ouvir, rapaz. Sabe quem? Ei, rapaz, deixa eu ver se você tá com a mente boa. Não? Ah, você tá com a mente ruim, rapaz. O rapaz que faz aqui, sabe o quê? Amanhecer na Chapada, rapaz, quem é?

Agora você lembrou, né? Agora você lembrou quem é, rapaz. Segunda-feira, rapaz, ele... É o Sandro, rapaz, é isso. Risadinho tá com a mente ruim, pô. Risadinho tá com a mente ruim, rapaz. O homem tá esquecido demais. Mais novo do que eu e a mente do homem tá ruim. É, rapaz, ali na praça da feira, saindo. Ele ficou me olhando, risadinho, assim, me olhando. E eu, Sandro? E ele é Cláudio? Aí não deu pra gente bater um papo não, porque eu já tava do outro lado da rua e ele também de outro, né? Mas eu vou bater um papinho mais ele aí qualquer hora. É o Sandro Alcântara. É o homem do Amanhecer na Chapada, aqui de segunda a sexta, das 6 horas até as 8 horas. Você não pode perder, né? Amanhã, aí das 6 às 8. Nosso amigo Sandro com Amanhecer na Chapada, aqui na sua Rádio Cultura. Sandro, obrigado, obrigado pelo carinho, viu? Por a sua audiência. Agora são 11 horas e 55 minutos. Toca aqui um dojo aqui para minha mãe. E voltar despedindo. Já já, viu? Já já, aqui na Cultura. Agora são 11 horas e 55 minutos.

Muito bem, tá aí pra você. Agora são 12 horas e 1 minuto, 12 e 1. Obrigado você pelo seu carinho, pela sua audiência, onde quer que esteja ouvindo o som da sua Rádio Cultura M 820 kHz, a voz da Chapada cada vez mais forte aqui na sua cultura, tá bom?

0: Muito bem, gente, muito bem. Eu vou ficando por aqui. Agradecer primeiramente a Deus. Segundo você, é, os ouvintes aí do outro lado do rádio que faz a festa junto comigo. Obrigado, meu Deus, obrigado por mais uma programação realizada aqui na sua Rádio Cultura M. E se Deus permitir, sabadão, estou aqui. Das 2 horas até as 6 horas. E nos domingos das 9h30 até as 12 horas, tá bom? Fique com Deus, se cuide, bom fim de semana, que Deus abençoe a cada um de vocês. Obrigado pelo carinho, por a sua audiência. Se Deus quiser, sabadão estou aqui, roladinho, aqui na sua Rádio Cultura M, a emoção de ser a primeira.
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2: Uma hora.

clareou, Serginho. Posso sentir, chego a tocar, hein, na sua mão. Ei, camarote Mucuripe, venha. Me faz querer o quê?

0: Agora faz assim, ó. Levanta o celular e balança assim pra filmagem, fica bem cheio de energia assim, a balança. Ei, menina, vai ficar cheia de onda a filmagem, viu? Ei, madrugada já clareou. Tá legal, é comigo mesmo, minha.
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2: 1 e 9.
0: Alô, alô.

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estamos aqui, hein? Manda salva-praga pra você, meu irmão. Essa é nossa pra todo o Brasil.

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0: É, meu compadre, tá ruim, mas vai melhorar. Segura as pontas aí. Vou ver se eu ponho algum contigo aí pra acertar uma conta que eu tô devendo ali.
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1: Nos amamos. Gente, agora a gente vai tocar um clássico dos clássicos. Essa canção inspirou tanta gente. Com certeza, muitas carreiras nasceram depois que o nosso mestre Ademar compôs essa canção.
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0: Se baterem palma vai ficar melhor, viu? Boa noite. Sejam bem-vindos, viu?
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1: 2h55.

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1: Vamos todo mundo cantar com a gente, vamos embora.

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polêmica. Galera chicleteira tá transmitindo ao vivo. Elvis, você, Elvis, vou te falar, meu cara. Não sei se eu vou conseguir pagar esse salário teu até o final do ano.

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2: 4 e 7.

0: Mais um sucesso pra você, negona. 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

Bandeirante ao vivo. Aquele abraço do Batu Querer, toda a galera do Gula. Quem tá afim de fuxicar hoje aí, levante a mão. Essa é a música nova do Batu Querer. Quero ouvir vocês aí.

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1: 4:42.

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Sempre que aparece uma menina pedindo para você passar um bronzeador ou um hidratante, pouco importa, ou um protetor solar, a intenção é a mesma. Mas quando elas pedem...

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0: vocês, canta com tesão aí, vai. 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